0: É, agora pode, né, pessoal? Agora pode, olha lá. Sai, vai, pode, vai, pode.
1: Só
0: eu, pessoal, por favor.
1: Você é corno mesmo, hein?
2: Oh. Agora começa a cantar a música.
1: Vai cantar isso, Samuel, sozinho.
0: Peraí, peraí.
1: Adoro essa música, canta.

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